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2: Os olhos da comunidade internacional estão este fim de semana voltados para a Índia, que acolhe a 18ª Cimeira dos BRICS. A reunião acontece no momento de fortes tensões geopolíticas, com guerras no Médio Oriente e na Ucrânia, e numa altura em que o grupo procura afirmar-se como uma voz cada vez mais influente no chamado Sul Global. E para perceber o que está em jogo nesta Cimeira e o que poderá representar para a África, vamos conversar com Marco Vinícius de Freitas, docente da Universidade de Relações Internacionais da China.
3: O BRICS oferece para eles uma oportunidade que a União Europeia e os Estados Unidos não têm condições de oferecer. Porque, afinal, quando nós olhamos para os países BRICS, o que nós notamos é que todos os países entendem que o BRICS oferece uma oportunidade de acesso a mercados enormes e dão a possibilidade de um crescimento exponencial.
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0: Boa noite, são 20 horas em Johannesburg e damos início a mais uma edição de Caleidoscópio. Dizia, boa noite, são 20 horas em Johannesburg e damos início a mais uma edição de Caleidoscópio, seu programa diário de notícias e análises aqui no Canal África. Estamos em direto no nosso estúdio Campaco, pronto para lhe trazer as informações mais relevantes do continente africano e do panorama internacional. Pode acompanhar-nos em direto através do nosso site www.channelafrica.co.za. Eu sou Maria Massamu, estarei consigo durante a próxima hora, trazendo-lhe os principais acontecimentos da atualidade. E vamos aqui conferir os principais destaques das notícias de hoje. Ramaphosa reage à série de massacres na África. África do Sul e Exército Etíope recupera a cidade estratégica de Alamata. Fica-se aqui com o desenvolvimento das mais notícias na voz de João e a bola.
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2: Boa noite e muito obrigado, Mariamo. Vamos às notícias. O presidente da África do Sul, Cyril Ramaphosa, afirma que as forças de segurança estão a intensificar os esforços para combater os elevados níveis de criminalidade no país. A declaração surge após uma série de ataques mortais registados no último fim de semana. 11 pessoas foram mortas na província de KwaZulu-Natal. No Cabo Ocidental, 10 pessoas morreram e outras ficaram feridas. Outras 11, dizia, ficaram feridas num tiroteio em Luanda, na cidade do Cabo. Em Carlton Vila, oeste de Joanesburgo, 18 pessoas foram mortas a tiro na noite de sábado.
3: This is the level of criminality that we must bring down, and our security forces.
4: Este é o nível de criminalidade que temos de reduzir. As nossas forças de segurança continuarão a mobilizar todos os recursos e esforços disponíveis. Esta situação não pode continuar. A orientação para as forças de segurança é clara: reduzir os níveis de violência e criminalidade no país.
3: Security forces. Is that we must bring the levels of criminality and violence down.
2: Ouvimos o presidente da África do Sul, Cyril Ramaphosa. O exército etíope e milícias aliadas terão retomado o controlo de Alamata, uma cidade estratégica a sul da capital de Tigré. A informação foi avançada esta segunda-feira por uma milícia pro-governamental e confirmada por duas fontes diplomáticas. Uma terceira fonte diz que as forças governamentais já entraram na cidade, mas não é ainda claro se controlam totalmente a região. Reportagem de Mariamo Assamo.
0: Os porta-vozes do Exército Etíope e da Frente de Libertação do Povo de Tigré, TPLF, que lidera a resistência armada contra o governo federal, ainda não reagiram aos pedidos de comentário. A tomada de Alamata representaria um avanço importante para as forças federais que estão a deslocar-se em direção a Mekele, a capital regional, situada a cerca de 120 quilômetros a norte. Alamata é um importante ponto de abastecimento de tropas, alimentos e combustível junto à fronteira sul de Tigré com a vizinha região Amara. Maria Massamo, Channel Africa News.
2: O número de casos confirmados de ébola na República Democrática do Congo ultrapassou pela primeira vez os 8 mil desde o início do atual surto. Dados divulgados esta segunda-feira pelas autoridades de saúde indicam 8.067 casos e 3.901 mortes. O surto é provocado pela espécie de bundibugio do vírus ébola e já ultrapassou em dimensão e mortalidade a epidemia registrada no país entre 2018 e 2021. 2020, dizia. O governo do Quênia considera as fortes chuvas associadas ao El Niño uma ameaça iminente à segurança nacional, com possíveis impactos nos 47 condados do país. O vice-presidente Kithure Kindiki apelou à população para seguir as orientações oficiais de segurança e gestão de catástrofes. As autoridades prometem aplicar ordens de evacuação nas zonas de maior risco e poderão restringir a circulação para prevenir mortes provocadas por cheias de rios e inundações repentinas. E para fechar, o representante de Espanha em Ceuta demitiu-se esta segunda-feira invocando motivos pessoais após semanas de pressão sobre a gestão da crise migratória no enclave norte continente africano. A situação agravou-se no final de julho, quando mais de 72 mil migrantes chegaram a Ceuta, pressionando a capacidade dos centros de acolhimento. O episódio reacendeu o debate sobre a política migratória da Espanha, numa das duas fronteiras terrestres da União Europeia em África. E desta colocamos o ponto final às notícias de política. Fique ligado ao Kaleidoscópio aqui mesmo no canal África.
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5: Muito obrigado, Sr. João Iabalá. E agora vamos aos destaques desportivos. Boa noite, Sr. Jacob. O que temos hoje para a página desportiva?
6: Olá, Maria Moçamo e aos fiéis ouvintes do canal África. O principal destaque desta edição vai para a Seleção Nacional de Futebol de Cabo Verde, que realizou os últimos preparativos para defrontar o Ruanda nesta terça-feira em partida a contar para a segunda jornada de qualificação para o CAN 2027. Em destaque está também o Ferroviário da Beira, que sagrou-se campeão da Liga Moçambicana de Basquetebol em séniores masculinos. Estarei convosco às 20 horas e 30 minutos.
5: Muito obrigada, Sr. Jacob. Dando continuidade à nossa pasta de atualidades, nossos ouvintes podem enviar os seus comentários e perguntas para o nosso WhatsApp número +27 64 801 4724. 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
5: E passamos a página da atualidade do Serviço de Língua Portuguesa de Canal África. No Malau, a polícia prendeu este domingo dois cidadãos moçambicanos por posse ilegal de quatro armas de fogo no posto de controle da ponte Camuzo, no distrito de Chicoacua, junto à fronteira com Moçambique. Faustina Igreja reporta.
8: Boa noite. Os suspeitos são Júlio Armando, de 25 anos de idade, e Stephen George, de 30 anos, que foram detidos ontem domingo após supostamente tentarem contornar um posto de controle policial. Também foram encontrados em sua posse uma picareta, uma katana e um martelo. Segundo a porta-voz da Polícia Nacional, a superintendente sénior Gladys Chuala, em declarações ao Channel Africa News, os dois suspeitos estão sob custódia policial enquanto prosseguem as investigações.
9: I can confirm that the Malawi Police Service has arrested two Mozambican, Julio Armando and Steve George, who are both Mozambicans, for the offense of being found in possession of offensive weapons. And this has happened in Chikwawa, precisely at Camus Bridge roadblock.
8: A prisão ocorre no meio de uma crescente preocupação com o contrabando de armas através das fronteiras nas regiões fronteiriças porosas do Malawi, com as autoridades a intensificar as verificações em pontos de controlo importantes, numa tentativa de interceptar armas ligeiras e ilegais antes que cheguem às comunidades. Recorde-se que há pouco mais de uma semana foi morto pela polícia aqui em Blantyre o moçambicano Marcolino Mungwame, de 43 anos de idade, durante uma operação policial de resgate da cidadã britânica Nusrat Osman. De acordo com os relatos das autoridades malauianas, Marcolino Mungwame residia em Moalase, cidade da Matola, província de Maputo. A partir de Blantyre, para o Channel Africa News, Faustino e Igreja.
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5: E dando continuidade à nossa página de atualidade, Serviço de Língua Portuguesa de Canal África, a África do Sul volta a ser confrontada com uma onda de violência armada depois de dois ataques a tiro ocorridos com poucas horas de diferença terem provocado 28 mortes e dezenas de feridos. 18 pessoas morreram no bar nos arredores de Joanesburgo e outras 10 foram mortas junto a um espaço de entretenimento perto da cidade do Cabo. Os ataques acontecem poucos dias depois de outras 11 pessoas terem sido mortas em Durban. A polícia ainda investiga os motivos dos recentes ataques, admitindo hipóteses que incluem roubos, disputas entre grupos ligados à mineração ilegal e conflitos entre organizações criminosas. O agravamento destes episódios volta a colocar em discussão a dimensão de violência armada e de crime organizado no país. Para comentar sobre esta sequência de episódios de violência armada na África do Sul, conversamos com José Gama, analista político angolano.
14: Primeiro, pronto, a África do Sul tem uma tradição de violência, embora que no início do ano as autoridades, ou melhor, as estatísticas indicavam que a violência teria baixado, mas desta vez esses episódios marcam uma fase porque notou-se que está-se a usar armas pesadas, que é necessariamente armas letais. Estamos a ver aqui a prática, o uso de AKM que esses marginais estariam a usar, e como eu digo, as marginais e as gangues. Este pelo menos é um dos pontos mais preocupantes que está a acontecer na África do Sul, quer dizer que esses grupos estão a se organizar e que há muitas armas ainda nas ruas de forma descontrolada e que as autoridades têm agora o dever de tentar fazer um trabalho de investigação e inteligência para ver se conseguem recolher essas armas e também estudar a sua origem para ver responsabilização, porque, do contrário, isso pode causar, e já está a causar, insegurança nas pessoas.
15: A polícia investiga diferentes possíveis motivações, incluindo roubos e disputas entre grupos ligados à mineração ilegal. O que explica a ligação entre atividades criminosas organizadas e a violência armada?
14: Há aqueles grupos, como vimos aí, de elementos que vão proteger de negócios dos outros, quando não são pagos ou acham que devem ser remunerados de outra forma e atuam. Agem com violência como medida de resolverem lá os problemas. Quer dizer que o último recurso que está a haver nesses grupos é o uso das armas letais. Só isso é que conseguimos e podemos explicar esse fenómeno que está a acontecer na África do Sul.
15: As autoridades já recorreram ao destacamento das Forças Armadas em zonas com elevados índices de criminalidade. Que papel pode desempenhar os militares e quais devem ser os limites dessa intervenção?
14: Bom, os militares vão ser espalhados em algumas zonas Isto intimida, cria um sentimento de segurança na população, nas comunidades, e amedronta os bandidos, mas eles não vão ficar aí para sempre, eles vão ficar aí para durante uma semana, depois vão-se embora e os marginais também voltam. Agora, o que pode ser feito é fazer um raiding nas casas, tentar procurar vasculhar casas, residências, para procurar possíveis armas com recursos de drones que detectam metais, para ver se consegue-se recuperar essas armas. Mas também os marginais podem, eles também usam a sua própria inteligência natural. Eles podem, desde o momento em que sabem que está a haver essa vasculha, o que eles podem fazer é ou esconder aquilo num outro bairro, na location, num outro sítio onde ele achar que tem um amigo ou numa área que está mais segura. Mas seja como for, este destacamento dos militares nas ruas ajuda a trazer o sentimento de segurança nas comunidades também.
15: Sr. Gama, os ataques acontecem poucos dias depois de outras 11 pessoas terem sido mortas em Durban. Estamos perante episódios isolados ou existem sinais de uma tendência mais ampla de violência?
14: Bom, eles aconteceram em localidades diferentes, um em Durban, outros em Joanesburgo, mas os métodos operantes são quase que semelhantes. Poderíamos dizer que foi uma coincidência, porque ninguém terá acertado que às X horas do dia X ou no final de semana vamos sair às ruas e vamos atacar, cada um com o seu motivo. Este da taberna, que não se sabe ainda o porquê, que os elementos chegaram com as armas e fizeram disparos, mataram pessoas. Este de Durban, este e outros que vão assim acontecendo. Parece-nos uma coincidência, mas sempre o ponto em comum, que é do uso, o recurso de armas de fogo.
15: A proliferação de armas ilegais é apontada como um dos fatores que alimentam a violência no país. Que medidas seriam necessárias para reduzir o acesso às armas e melhorar a capacidade das autoridades de combater as redes criminosas?
14: Bom, há muitas armas também que os bandidos usam, que são fornecidas ou vendidas por elementos da polícia. Então, é necessário que esses quadros da polícia, das Forças Armadas, não levem as armas para casa, que haja rigor na fiscalização destes meios nos quartéis, nas esquadras da polícia, para não irem nas mãos dos marginais. Pelo menos essa é uma medida que se deve tomar. E depois, aplicar sanções mais graves para todo aquele polícia ou militar que fornecer ou vender armas para estas pessoas que não fazem parte do sistema de segurança da África do Sul.
15: Perante esta sucessão de ataques, que resposta deve ser dada a médio prazo para enfrentar não apenas os homicídios, mas também as estruturas de crime organizado que podem estar por detrás de parte desta violência?
14: Primeiro, que deve-se devolver a segurança às comunidades. A África do Sul deve desenvolver um trabalho árduo de inteligência, envolver vários especialistas em crimes para tentar identificar a origem, os autores desses crimes, e também avançar com medidas de prevenção ao crime, que é aumentar o policiamento nas comunidades. Pelo menos é isso que algumas comunidades estão a reclamar, que é a ausência de policiamento. Passar a usar os olheiros, que é câmaras nas ruas.
5: E estas foram as palavras de José Gama, analista político angolano, falando-vos a partir de Pretória, África do Sul.
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5: O presidente dizia o ex-presidente da Guiné-Bissau, Marussi Soukembalo, anunciou o regresso ao país para o dia 4 de outubro, depois de permanecer em Marrocos desde o golpe militar que o afastou do poder. Embalo apelou a uma recessão pacífica e defendeu que o interesse nacional e a estabilidade devem estar acima das divergências políticas. O anúncio acontece num contexto político ainda marcado pela intervenção militar de novembro passado, pela criação de um Conselho Nacional de Transição e pela preparação da eleição. Eleições legislativas e presidenciais marcadas para 6 de dezembro. Círculos próximos de Embalo admitem que o antigo chefe de Estado poderá apresentar-se como candidato às presidenciais. Para comentar sobre o significado político deste regresso, vamos falar agora com o Dr. François Dias, jurista e analista político guinense. Muito boa noite, Dr. François, bem-vindo aqui ao programa.
16: Boa noite e obrigado pelo convite.
5: Sim, doutor François, o Marussi Soukembalo anuncia o regresso à Guiné-Bissau poucos meses depois de ter sido afastado do poder pelos militares. Que significado político pode ter este regresso neste momento?
16: Bom, dizer que provavelmente já as condições estão reunidas, né? Porque se nós formos ver, desde que os militares tomaram poder, começaram com a reforma da Constituição, coisa que o Marussi Soukembalo tentou na Assembleia Nacional Popular, não conseguiu. E os militares começaram com as reformas da Constituição, das leis, mas também progressivamente ir degradando as condições econômicas, políticas e sociais, né, para dificultar todo o conjunto de adversários do Marussi Soukembalo. E agora as condições estão aparentemente mais propícias, porque a última gota que nós tínhamos confiança que iria aparecer era, de facto, libertar os partidos políticos e chamar os partidos políticos para a constituição de um governo de unidade nacional, mas que não acabou por acontecer, até porque a sede do PGC acabou por ser despejado administrativamente, o que é da competência dos tribunais, e o Marussi Soukembalo regressa agora, parece-me, com maior confiança, porquanto os militares estão tudo a trabalhar para a assunção das funções dele na presidência da República, porquanto, nesse momento, a oposição está quase amordaçada, e o Marussi Soukembalo regressa, dizendo que volta por sentimento próprio, mas nós formos ver, o próprio presidente de transição toda hora fala da realização das obras do Marussi Soukembalo, da continuidade das obras, significa que estavam todos a trabalhar para a limpeza e a santificação da imagem do Marussi Soukembalo.
5: Sim, sim, doutora. E Embalo apelou a uma recessão pacífica e pediu que o interesse nacional esteja acima das diferenças políticas. Até que ponto esta mensagem pode contribuir para reduzir as tensões no país?
16: Não, é uma mensagem para os seus apoiantes, porquanto pacificamente não será, mas o povo de Guiné-Bissau não poderá criar nenhuma outra situação de violência, porquanto, nesse momento da recessão do Marussi Soukembalo, haverá aparatos de polícia e militar por todo o perímetro que liga ao aeroporto, à sua casa e a outras artérias fundamentais da cidade de Bissau, porquanto o Marussi Soukembalo nem sabemos com quantos militares ele ficará, né? Significa que em termos de manifestação de violência, isso não acontecerá. O que poderá haver é ele ser recebido, além de haver multidões de seus apoiantes, né? Ele vai voltar a Guiné-Bissau, mas significa que não voltará para a unidade nacional, porque dos vários crimes que ele cometeu, isso nunca vai limpar nos corações dos guineenses, mas certamente que significa que é um sentimento de impunidade, é um sentimento de impossibilidade para ver a justiça resolver o problema, que efetivamente os crimes que ele cometeu ficarão impunes, e nesse quadro é que nós sentimos um pouco constrangidos, porquanto na República de Guiné-Bissau é um Estado de Direito Democrático, mas os militares entendem que Nesse momento estão a prender as pessoas, estão a prender militar, até nesse, hoje, prender a mais militar, significa que as condições estão sendo criadas para o regresso do Umaro Sokambano, seja em que condições for para espancar ou matar outras pessoas.
5: Sim, doutora, e o regresso também acontece isto antes das eleições legislativas e presidenciais marcadas para dezembro. E os círculos próximos do antigo presidente admitem uma candidatura às presidenciais. Que questões jurídicas e políticas poderão surgir em torno de uma eventual candidatura de Embalo?
16: Bom, ele até anunciou essa candidatura hoje na rádio RFI da França, significa que é verdade. Que os seus círculos estão a trabalhar, ele até disse que irá reativar a aliança no Compo Guiné, a sua aliança, que vai ser constituída por vários partidos políticos, diferentes partidos que ele está a constituir nesse momento também. Temos o PPG, que nesse momento é partido do primeiro-ministro, está sendo constituído, significa que tudo está a ser constituído para que o Umaro Sokambano volte na Guiné-Bissau. Agora, a candidatura dele, ele já anunciou e vamos ver em que condições isso irá decorrer, porquanto os partidos políticos, os restantes partidos políticos estão nesse momento amordaçados, né? Estão tudo paralisados, né? As diferentes forças de oposição estão amordaçadas, mas os partidos deles continuam a trabalhar. Recentemente receberam o corpo do manobrado o engenheiro Orlando Mendes Vieira, que acabou por falecer na França. Significa que é uma distinção, né, entre as forças da oposição e as forças que estão nesse momento no poder.
5: Sim. E desde o golpe, os militares criaram um Conselho Nacional de Transição e aprovaram alterações constitucionais que reforçam os poderes do presidente. Que impacto estas mudanças poderão ter no processo, no próximo processo eleitoral e no futuro equilíbrio institucional?
16: Não haverá equilíbrio institucional, porquanto os poderes estão neste momento desequilibrados, até porque eles falam em alto comando militar, nós sabemos a composição deles, eles só aprovam resoluções, nós não conhecemos os membros do alto comando militar, conhecemos sim os membros do Conselho Nacional, mas membros do alto comando propriamente dito, nós não conhecemos, e que produzem resoluções importantes, né? Nesse momento, as legislações aprovadas são como que uma blindagem para que o próprio Umaro Sokambano possa candidatar-se pacificamente e ganhar as eleições. Se não, vejamos, para se candidatar é preciso ter 50 milhões de francos CFA. Agora, 50 milhões de francos CFA é uma coisa tipo 100 milhões, 100 mil euros. Agora, quem é que tem esse dinheiro na República de Guiné-Bissau? Se não, a pessoa que está vinculada a outras atividades duvidosas, que nós sabemos que o Umaro Sokambano e seus comparsas estão nessas atividades há muito tempo. Significa que essas atividades foram, essas leis foram, aliás, transfiguradas. A comissão eleitoral que fazia a contagem dos votos na própria comissão eleitoral e nas suas diversas repartições a nível nacional, agora essa responsabilidade passou também para o Ministério do Interior. Significa que eles, quando quiserem dar votos a qualquer pessoa ou a qualquer partido, eles podem dar. Exemplo prático é o caso do referendo. Ninguém acompanhou que eles fizeram, mas nós sabemos que as votações, as imagens nas redes sociais demonstram efetivamente que os cidadãos não participaram. Significa que, nesse momento, todas as condições estão criadas. A comissão eleitoral está novamente recomposta. Levaram lá uma juíza conselheira que votou para a resolução de várias, para a decisão de várias questões ligadas ao Umaro Sokambano. Significa que as condições estão criadas para que possam ludibriar as imagens, né? Dar os votos a quem eles quiserem. Agora, para o sistema de governação, significa que vão ter que atribuir diferentes deputados para os partidos que vão conseguir candidatar-se para ludibriar a imagem internacional. Disseram que os partidos candidataram, vários partidos. É essa a situação que vamos ter no próximo tempo.
5: Muitíssimo obrigada, Dr. Fensual, pelas suas análises e continuação de uma boa noite para si.
16: Obrigada.
5: E estas foram as análises da doutora François Dias, jurista e analista político guinense, falando-vos a partir de Lisboa, Portugal. Fica a seguir com Jacob Tivano com as notícias do desporto.
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18: Calorosas saudações e sejam todos bem-vindos à primeira resenha desportiva da semana. O Ferroviário da Beira venceu o Machakene no último domingo por 69-66 no terceiro jogo da play-off da final da Liga Moçambicana de Basquetebol, sagrando-se deste modo tricampeão nacional em seniores masculinos. O atleta Ketarius Boshum, dos campeões nacionais Ferroviário da Beira, foi eleito MVP, ou seja, jogador mais valioso da competição. A seleção sul-africana sub-20 de futebol Amadita confirmou o seu favoritismo ao derrotar a seleção de Moçambique por 2-1 no estádio ABB Sagrantes, bicampeão consecutivo do campeonato COSAFA sub-20. O selecionador dos Amadita, Raymond Mdaka, destacou o foco do profissionalismo mental como um dos pilares fundamentais para conquistar e defender o título.
19: Normalmente, quando se vai a um torneio, prepara-se sempre para todos os jogos que se avizinham. Estávamos focados num jogo de cada vez, sem pensar no próximo, até passarmos a fase de grupos e chegarmos à meia-final. Já estávamos bastante testados em termos do número de lesões que tínhamos. Além disso, tivemos de lutar. Tivemos de usar a garra, porque defrontamos Angola, que é uma equipa muito boa. Defrontamos a Zâmbia, outra boa equipa, e Moçambique na final. Torneios como este exigem essa garra, essa mentalidade. Nós não treinamos apenas a parte técnica, treinamos também a parte mental.
18: África do Sul e Moçambique garantiram o apuramento direto para o Campeonato Africano das Nações Sub-20, que se realizará no Ghana em 2027. A Seleção Nacional de Futebol de Cabo Verde, os Tubarões Azuis, realizou os últimos preparativos para defrontar o Ruanda nesta terça-feira no Estádio Nacional na Praia. Isto em partida a contar para a segunda jornada do Grupo K de qualificação para o CAN 2027. Após a primeira jornada, Mali e Ruanda somam 3 pontos, enquanto Cabo Verde e Libéria seguem 100 pontos. Portugal venceu na noite do último domingo a Noruega por 2-1 em Oslo e sumou a segunda vitória consecutiva na Liga das Nações. O selecionador de Portugal, Jorge Jesus, considerou que a exibição e o resultado justificam amplamente o triunfo.
20: Quando tu ganhas em Oslo, neste caso a Noruega, tens que estar muito bem porque é uma equipa com muita qualidade do ponto de vista atlético, do ponto de vista técnico, até tático, é uma equipa que sabe encurtar espaços muito bem, naquilo que eu também olho para hoje para o futebol atual, e acho que esta equipa está muito bem treinada. Foi uma vitória que acreditámos que poderíamos ganhar aqui, trabalhámos em função muito do que é que poderíamos fazer na nossa organização defensiva, que nos desse alguma sustentabilidade para depois podermos ofensivamente sermos uma equipa mais criativa com o que fomos com Gales. Isso aconteceu e parabéns aos jogadores.
18: Com triunfo, Portugal chega aos 6 pontos no grupo A4 depois da vitória por 1-0 sobre o país de Gales na jornada inaugural. E por fim, a Espanha conquistou no domingo o Mundial Feminino Sub-20 de Futebol ao vencer a Coreia do Norte por 4-3 nos penaltis após o empate a 0 no final do prolongamento na final disputada na Polónia. A seleção norte-coreana procurava prolongar o domínio recente às competições mundiais jovens, isto depois de ter conquistado os mundiais de Sub-17 e Sub-20 em 2024, mas terminou a prova como vice-campeã. Ponto final à resenha desportiva desta belíssima segunda-feira. Viremos agora os microfones a Maria Moçam na continuidade do Caleidoscópio.
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5: E dando continuidade à nossa programação, São Tomé e Príncipe aguarda pelos resultados oficiais das eleições de domingo, depois de dados preliminares aportarem para uma vantagem do MLSTP nas legislativas. As missões de observação da União Europeia e da CPLP consideraram o processo eleitoral pacífico. Jacob Tivani com mais detalhes.
3: O MLSTP surge na liderança das eleições legislativas de domingo em São Tomé e Príncipe, de acordo com os dados preliminares das atas das mesas de voto divulgados pelos órgãos de comunicação social. Os resultados oficiais ainda são aguardados pela Comissão Eleitoral Nacional. O partido da oposição terá também recuperado as autarquias de Cantagalo e Lembá, enquanto os dados indicam uma possível vitória em Messoxi, segundo o distrito mais populoso do país. A direção do MLSTP já terá marcado uma manifestação para esta segunda-feira para assinar os resultados. As eleições decorrem de forma pacífica, segundo as primeiras avaliações das missões de observação da União Europeia e da CPLP. O chefe da missão da CPLP, Vincent Eyati Tomi, afirmou que nas mesas visitadas o processo decorreu normalmente e destacou os esforços das autoridades para melhorar a organização das listas eleitorais. 7 formações políticas concorreram às legislativas, que colocaram em disputa 55 lugares da Assembleia Nacional. Os resultados preliminares são esperados a partir desta segunda-feira. Reportando para a China Africa News, Jacob Ntivane.
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5: O presidente moçambicano Daniel Chapo inicia nesta segunda-feira uma visita de Estado de 3 dias ao Botswana, numa deslocação que pretende reforçar as relações entre Maputo e Gaborone e abordar interesses estratégicos para os dois países. Entre os temas económicos está o projeto ferroportuário de Teshombanine, que poderá ligar Moçambique, Botswana e Zimbábue através de um corredor ferroviário com acesso ao Oceano Índico. Para Botswana, país sem saída para o mar, o projeto poderá criar uma nova rota para o transporte de mercadorias e facilitar o acesso aos mercados internacionais. Para Moçambique, o empreendimento poderá reforçar o papel dos seus portos no comércio regional. No entanto, a concretização de Teshombanine ainda depende de estudos de viabilidade, etapas técnicas e mobilização de financiamento. Para abordar sobre a importância económica deste projeto de Teshombanine para a região, vamos falar com Francisco Lixuxa, docente universitário e economista moçambicano.

0: de Interland, portanto, Botswana, África do Sul, Zimbábue, etc. África do Sul, parcialmente, não é? Mas o Botswana, o Zimbábue, em particular o Zimbábue, não é? Possam. Portanto, a negociação incluía, inclui, sempre incluiu, mesmo ao nível da CADC, que o Moçambique tem uma responsabilidade económica, geopolítica para com estes países. Portanto, é uma necessidade extremamente estratégica para o Botswana, para o Zimbábue e, naturalmente, para Moçambique e para a região como um todo. Como sabe, isto traz sinergias, não é? Há valores à volta disso, há uma cadeia, portanto, de valores, há a construção das infraestruturas, das linhas férreas, há empregos à volta disso, até que a linha férrea chegue ao destino, a ambos os destinos, há fornecimento de produtos, etc. Há circulação de mercadorias, de bens, de pessoas, de divisas, e isto impulsiona o desenvolvimento. Dependendo, portanto, não tenho muitos detalhes sobre o que é que o Presidente Chapo está a assinar em termos de qual é a responsabilidade, onde é que vem exatamente o financiamento, etc. Sabemos que este projeto já está pendurado em dossiers há algum tempo, submarino, portanto já devia ter arrancado. Portanto, se agora vai avançar, não tenho detalhes, podemos obter detalhes e numa próxima ocasião podemos falar com muito mais cuidado, mas o desenvolvimento desta região está associado desde a essa altura, portanto, a uma relação entre o que é necessário é que também os países da região, portanto, saibam recuperar isto, não são os países do saco, estamos a falar dos países da SADC, saibam valorizar, apesar de que não beneficia diretamente a todos eles, todos os países, mas quando beneficia o Botswana, quando beneficia o Zimbábue, significa que a África do Sul está. Também beneficia, a Suazilândia também beneficia, a Namíbia também beneficia, portanto, é uma mais-valia para a região toda. Como sabe, a atividade económica desenvolvida ao nível da região, ela tem um contributo de cerca de 18 a 19% do PIB destes países. Portanto, é indiscutivelmente um valor acrescentado que não tem igual.
1: Ilustre, para Moçambique, o projeto poderá reforçar o papel do país como plataforma logística para os mercados do interior da África Austral. Que impacto isso poderá ter sobre as receitas, o comércio e o desenvolvimento das infraestruturas nacionais?
0: Para Moçambique, não há absolutamente nenhuma dúvida. A independência económica que é apregoada pelo Presidente da República de Moçambique e que é um dos elementos de economia mais aplaudidos hoje por todos os economistas, não é? A questão económica, com todo respeito a todas as outras áreas da ciência, nós como economistas apregoamos, sempre apregoamos a independência económica. É a primeira vez que um chefe de Estado, independentemente dos elementos à volta, né? Portanto, apregoar a independência económica está associado a trazer elementos. O que é que representa? Como é que se faz a independência económica? Este é o discurso, este é o slogan, mas como é que se faz? Faz-se desta forma. Esta é uma forma prática, segura, através da qual o Presidente da República está a fazer a independência económica de Moçambique. Eu vou-lhe dar uma outra informação que se calhar não tenha. A atividade económica com o Interland, nos últimos 20, 30 anos antes da independência, contribuíam com cerca de 49% do PIB de Moçambique. Quer dizer, a economia de Moçambique era essencialmente uma economia dependente dos portos dos portos do Sul. Portanto, a ligação entre Moçambique, Swazilândia, África do Sul e o Zimbábue, não é? E depois a Beira e Nacala, não é? E depois agora Mtwara, na Tanzânia. Portanto, esta ligação é uma ligação que traz um valor acrescentado para divisas. E como sabe, a nova vice-presidente do Banco de Moçambique disse claramente que quer fazer com que o Moticlão seja também uma moeda internacional, e em particular começando pela região, portanto, pode catapultar o Metical, portanto, o Metical pode ganhar expressão, porque há de ser útil ter meticais, portanto, para um Tswana, para um sul-africano, para um Lesoto, para todos os outros, depois encontram por tabela, não é?

0: Esta seria a melhor e a maior aposta de independência económica. E só os rendimentos com este porto do Tubarão, não é? Só este ganho, incluindo o porto naturalmente de Maputo, não é? São suficientes para catapultar a problemática das carteiras, o salário dos professores, o salário dos funcionários públicos, etc. Os funcionários, professores do tempo colonial eram pagos por receitas do sistema ferroportuário, incluindo a DETA e o serviço de transporte, etc. Não queria recuar muito e para ser um saudosista, mas para dizer que Moçambique, em termos de potencialidade, nós temos o carvão, temos o gás, temos hoje o gás, etc., mas temos, em particular, os serviços ferroportuários como a maior riqueza económica e que é garantia, ao mesmo tempo, da independência económica que o Presidente Chapo está todos os dias a lutar por ela.
1: Ilustre, Moçambique, Botswana e Zimbábue já assinaram acordos para viabilizar o empreendimento, mas ainda são necessários estudos de viabilidade e financiamento. Quais são, neste momento, os principais obstáculos à concretização do projeto?
0: Bom, está dito na sua pergunta que é, portanto, são os estudos e são os financiamentos. Mas, dada a viabilidade, o que eu sempre defendo é que há muito capital para estudos e para investimentos. O que é necessário é que os governos, não é, deixem muito claros. Eu não diria que, por exemplo, Moçambique fosse capaz de entrar com parte deste investimento, não é? Mas o nível de rentabilidade, o nível de ganhos, não é, os retornos económicos de um projeto desta natureza, dá espaço para dar apetite à maior parte dos investidores públicos e privados para colocar budget nesta atividade. Repare que o desenvolvimento desta linha férrea, à semelhança, espero que conheça mais ou menos o nosso país, o que está a acontecer ao longo do corredor da Maputo, não é? Portanto, ao longo do Tchumenes, tudo ao longo até o Nelson Pinto, este desenvolvimento com uma linha férrea que já é resultado de um projeto que já vem desde 1901, que foi construída a linha férrea, portanto, que liga Lourenço Marques, Maputo, hoje, à Pretória. Tu podes imaginar o quão seria, né, quais serão os ganhos, portanto, estamos a falar de um projeto que já lá vão cerca de 125 anos. Nos próximos 100 anos, né, qualquer investidor está em condições de pôr dinheiro neste estudo.
2: E estas foram as palavras de Francisco Xixuxa, docente universitário e economista moçambicano, falando-vos a partir da cidade de Maputo, Moçambique. Fica-se aqui com João Iabalar com as notícias de economia.
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4: Boa noite, estamos de volta com a página económica do Canal África. Ministros do Trabalho dos países da União Africana, do Conselho de Cooperação do Golfo, além da Jordânia e do Líbano, reúnem-se em Dar es Salaam, na Tanzânia, de 5 a 6 de outubro. O encontro pretende reforçar a cooperação na gestão de um dos principais corredores de trabalhadores migrantes do mundo. O encontro acontece num contexto de aumento da procura de mão de obra nos países do Golfo, sobretudo nos setores dos serviços domésticos, construção, hotelaria, transportes e agricultura. O governo do Banco Central da África do Sul, Lesetse Ranyaho, defende que os países africanos reforcem urgentemente os mecanismos de proteção contra ameaças cibernéticas ao discursar na abertura do terceiro fórum do Instituto Mapungubwe para reflexão estratégica sobre África e geopolítica. Em Joanesburgo, Ranyaho alertou que um grande ciberataque poderá desencadear uma nova crise financeira mundial. Segundo o governador, uma resposta insuficiente poderá provocar perturbações econômicas sem precedentes e choques na oferta.
5: Just a few days ago, we learned that an OpenAI system had hacked into an Australian.
4: Há poucos dias, soubemos que um sistema de inteligência artificial de código aberto conseguiu invadir um site do governo australiano, naquele que poderá ser o primeiro caso conhecido de uma inteligência artificial autónoma a infiltrar-se numa instalação governamental. Os riscos nesta área são, sem dúvida, significativos, desde as ameaças à cibersegurança até a informação de bolhas nos preços dos ativos.
5: Are undoubtedly severe, ranging from cybersecurity to asset price bubbles.
4: A Zâmbia pretende alcançar um crescimento económico médio de 7% nos próximos 3 anos, apoiada pelos progressos na reestruturação da dívida externa. O ministro das Finanças, Situmbekwe Musukotwane, afirma que o governo quer agora atrair mais investimento, aumentar as exportações e criar empregos, com aposta na mineração, na energia e na agricultura. O Fundo Monetário Internacional prevê, contudo, um crescimento de cerca de 4,3%. Para a economia zambiana este ano. E por último, um tribunal nigeriano ordenou ao regulador do petróleo e gás que continue a emitir licenças de importação de combustíveis para 3 empresas de comercialização. A ação judicial foi apresentada pela Matrix Energy, a Arano e a Aima Shafa, que dizem ter investido mais de 20 mil milhões de dólares em infraestruturas e logística de distribuição em toda a Nigéria. A decisão permite a continuidade das importações, das quais estas empresas dependem para responder à procura interna de combustíveis. E com isto encerramos a nossa página econômica de hoje. Fique atento a mais novidades aqui no canal África.
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2: Muito obrigada. Estamos de volta e vamos aqui agora saber o que é que o programa África Ludau tem para hoje na sua programação, isto dentro de instantes. Temos aqui connosco o Nat, que vai dar aqui a apresentação da programação. 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
2: 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Não se esqueça que a Unati estará convosco dentro de instantes aqui no África Old Hour, das 21 até às 22.
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2: E arrancou esta segunda-feira em Luanda a Cimeira Angola Hub Transporte e Logística 2026. Durante três dias, mais de 20 países, entre eles 14 da SADC, vão debater o desenvolvimento da região através do corredor do Lobito. O ministro angolano dos Transportes, Ricardo de Abreu, defende a cooperação com a República Democrática do Congo e a Zâmbia para o sucesso do mega projeto de infraestrutura logística. O nosso correspondente em Angola, Manuel Luamba, reporta.
8: A Cimeira Angola Hub Transporte e Logística Summit 2026 decorre sob o lema Conectando Mercados, Pessoas e Oportunidades. O encontro, que decorre por três dias, visa acelerar a integração regional, a atração de investimento estruturante e consolidação de Angola como plataforma de conectividade para a África Austral e o mundo. Assim, a Cimeira, que dedica aos setores dos transportes, logística e infraestruturas na região da SADC, junta governantes, investidores, operadores logísticos, instituições financeiras internacionais e startups provenientes de 27 países de África, a Europa, a Ásia, Médio Oriente e América. O ato de abertura foi presidido por Dionísio da Fonseca, ministro de Estado e chefe da Casa Civil do Presidente da República. Na sua intervenção, o ministro destacou a importância do corredor do Lobito para mercados da SADC e do mundo.
9: No futuro das nossas economias, na complementariedade entre os países africanos, produzir mais, atrair investimento e gerar emprego. Oportunidades de financiamento e parcerias capazes de contribuir para o desenvolvimento económico regional. Uma ferrovia, um porto, um aeroporto adquirem verdadeira dimensão económica quando contribuem para dinamizar a produção, facilitar o comércio.
8: Para o governante, Angola encontra-se geograficamente bem posicionado e com condições necessárias para ser a plataforma regional no que toca ao transporte e logística de mercadorias por meio do corredor do Lobito. Dionísio da Fonseca entende, por isso, que o país será o elo de ligação na comunidade de desenvolvimento da África Austral e outros pontos do mundo.
9: Angola reúne condições geográficas para desempenhar um papel relevante na articulação entre o interior do continente africano, a região da África Austral e os mercados internacionais. O corredor do Lobito, o seu potencial, não se esgota no transporte de mercadorias.
8: Nesse caso, a Cimeira também posiciona Angola como um centro estratégico na ligação entre regiões africanas e mercados globais através dos corredores do Lobito, Malanje, Namibe, Norte e Sul, assim como dos caminhos de ferro de Luanda e de Moçambique. O ministro dos Transportes, Ricardo de Abreu, espera que haja maior cooperação entre Angola, República Democrática do Congo, RDC e Zâmbia. Ricardo de Abreu anunciou também a inauguração da primeira fase da cadeia logística da CAALA na próxima semana.
10: A participação das empresas, das instituições financeiras, uma estreita coordenação entre Angola, a República Democrática do Congo e a Zâmbia. A inauguração da primeira fase da cadeia de frio da plataforma logística da CAALA, já na próxima semana.
8: O ministro angolano dos Transportes falou também sobre os desafios que o corredor do Lobito enfrenta, contudo, revela que a cooperação entre os três países tornará a concretização dos objetivos com maior facilidade e impulsionar o desenvolvimento regional. Para Abreu, o corredor do Lobito vai tornar o transporte de mercadoria mais facilitada e vai reduzir os custos e o tempo de trânsito.
10: O nosso desafio consiste em traduzir os mecanismos de cooperação em melhorias verificáveis, reduzir os tempos de trânsito e criar condições para aumentar a circulação de mercadorias e pessoas.
8: Para além dos debates, a agenda da Cimeira reserva a assinatura de acordos entre o ministro angolano dos Transportes e a International Finance Corporation, ligada ao Banco Mundial, entre outros instrumentos jurídicos. O programa inclui também bolsas de oportunidades de investimento e de inovação vocacionada para startups de 14 dos 16 Estados-membros da SADC, focadas em tecnologias emergentes como inteligência artificial, automação portuária e plataformas digitais de gestão. Recorda-se que o Corredor do Lobito é um megaprojeto de infraestrutura logística que visa ligar a cidade de Lobito, na costa atlântica de Angola, ao cinturão de cobre da África Austral, na República Democrática do Congo e na Zâmbia. Tem como objetivo facilitar o transporte de mercadorias entre a África Central e os mercados globais e tornar o Porto de Lobito numa alternativa aos portos africanos no Oceano Índico. De Luanda para a Channel Africa News, Manuel Wamba.
2: E assim, estimados ouvintes, chegamos ao fim de mais uma edição do Cleidoscópio. Agradecemos a todos que nos acompanharam e contribuíram para o programa. Um agradecimento especial à nossa equipa de produção, Maria Moçam, Jacob Tivan, João Abalá, e nos cuidados técnicos do Tumelo Mocuena. E não deixem de sintonizar amanhã para mais notícias gerais. Até lá, boa noite.
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